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0: Os destaques desta edição, 16 de junho às 18 horas, em Tóquio. Banco do Japão aumenta a taxa básica de juros para 1%. Índice Nikkei 225 supera 70 mil pontos pela primeira vez. Chanceleres japonês e iraniano concordam em se comunicar em prol do acordo final entre Estados Unidos e Irã. Com vocês, no noticiário Pedro Marinho. O Banco do Japão disse que aumentará sua taxa básica de juros em 0,25 ponto percentual, chegando a cerca de 1%. Esse é o nível mais alto em 31 anos. O banco anunciou o aumento na terça-feira, após encerrar sua reunião de política monetária, que durou 2 dias. O aumento da taxa era esperado, pois os preços mais altos do petróleo e a desvalorização do iene estão alimentando a inflação. O presidente do banco, Ueda Kazuo, não compareceu à reunião porque está hospitalizado para tratamento médico. Ele deu suas opiniões por escrito. E o índice Nikkei 225 ultrapassou a marca de 70 mil pontos pela primeira vez. O índice, que é uma média das 225 principais ações selecionadas da Bolsa de Valores de Tóquio, se elevou em mais de 700 pontos, ou 1%, durante um momento das negociações da tarde de terça-feira, atingindo um recorde histórico. Tal marco segue o anúncio feito pelo presidente dos Estados Unidos sobre a assinatura de um memorando para dar fim aos conflitos envolvendo o Irã. O aumento da taxa de juros do Banco do Japão se enquadrou nas expectativas do mercado. Isso levou os investidores a comprar ações, principalmente aquelas relacionadas a semicondutores. E os chanceleres do Japão e do Irã confirmaram que os governos de seus países vão manter uma estreita comunicação para colaborar a se chegar a um acordo final entre os Estados Unidos e o Irã. Motegi Toshimitsu e Abbas Araghchi conversaram por telefone por cerca de 20 minutos na segunda-feira, após os Estados Unidos e o Irã terem anunciado que concordaram em assinar um memorando de entendimento. Durante a conversação telefônica, Motegi saudou o acordo entre os Estados Unidos e o Irã, dizendo que é um grande passo para a resolução da situação. Ele disse que o Japão aprecia altamente os esforços das negociações feitos pelos países relevantes, incluindo o Irã. Motegi afirmou que o ponto mais importante é que o memorando seja implementado firmemente e que um acordo final sobre o programa nuclear do Irã e outras questões possa ser realizado em breve. Motegi novamente instou o Irã a garantir que os navios relacionados ao Japão, que permanecem presos no Golfo Pérsico, possam passar pelo Estreito de Hormuz o mais rápido possível. Araghchi explicou as perspectivas das futuras negociações com os Estados Unidos, bem como a posição do Irã.
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0: Uma semana após um poderoso terremoto que atingiu o sul das Filipinas, o número de mortos já subiu para 65. Autoridades dizem que dezenas continuam desaparecidas. O terremoto, ocorrido ao largo de Mindanao na segunda-feira da semana passada, causou danos generalizados, particularmente no sul da ilha. As autoridades dizem que mais de 1.400 pessoas ficaram feridas e outras 36 estão desaparecidas. Mais de 175 mil famílias foram afetadas, com dezenas de milhares de pessoas forçadas a procurar abrigo. Dezenas de estradas e pontes em Mindanao foram danificadas, dificultando os esforços de resgate e recuperação. Os serviços de água e energia também permanecem interrompidos em algumas comunidades. A Agência Espacial Japonesa anunciou planos de colocar em órbita, no mês de agosto, um satélite GPS de fabricação japonesa. Isso vem após um lançamento bem-sucedido de um foguete H-3 ocorrido neste mês. A Agência de Exploração Aeroespacial do Japão, ou JAXA, anunciou na segunda-feira que o satélite Mitsubishi número 7 será lançado em 7

de agosto, entre 4:30 e 6 horas da manhã, a partir do Centro Espacial de Tanegashima, na província de Kagoshima, no sudoeste do país. A agência planejava lançar o satélite em 1º de fevereiro, mas os planos foram adiados após uma falha no lançamento do H3 no ano passado. A JAXA anunciou a nova data após o lançamento bem-sucedido do foguete H3 na última sexta-feira. Atualmente, existem 5 satélites de navegação Mitsubishi orbitando a Terra sobre o Japão. O governo japonês inicialmente pretendia colocar em órbita 7 satélites desse tipo, com o objetivo de obter um sistema doméstico de geolocalização que não dependesse de sistemas estrangeiros. No entanto, o satélite Mitsubishi número 5 foi perdido com a falha no lançamento do foguete do ano passado. Agora, resta saber se o plano poderá ser realizado. O escritório do gabinete agora planeja colocar o satélite Mitsubishi número 7 em órbita e operar o sistema com apenas 6 satélites. A prefeita de uma cidade na região oeste do Japão, que planeja tirar licença maternidade, expressou esperanças de que a nomeação de um prefeito interino permita que a administração municipal funcione sem problemas enquanto ela estiver ausente. A prefeita Kawata Shoko, da cidade de Yawata, na província de Kyoto, fez a declaração na Assembleia Municipal na segunda-feira. No mês passado, em uma entrevista à imprensa, ela declarou ter planos de tirar 8 semanas de licença maternidade, antes e depois do parto, no mês de setembro próximo. Posteriormente, disse que não tinha planos de tirar licença para cuidar do bebê e que pretendia trabalhar remotamente e tomar outras medidas para equilibrar seu trabalho com a criação do filho. Na Assembleia Municipal, Kawata disse que sente que muitas mulheres estão presas entre o fardo físico consequente da gravidez e do parto e a necessidade de manter suas carreiras. Disse também que, embora mais mulheres estejam sendo promovidas a cargos gerenciais, acredita-se que seja difícil equilibrar o trabalho com o parto e a criação dos filhos. Acrescentou que deseja mostrar que, mesmo que o chefe de um governo local esteja temporariamente ausente do cargo, o governo pode continuar funcionando por meio de uma comunicação estreita com os funcionários municipais. Kawata anunciou que o vice-prefeito Nosse Shigeto atuará como prefeito interino durante sua ausência. Afirmou também que se comunicará com os funcionários da prefeitura por telefone e através de correspondência eletrônica, de forma a garantir um bom funcionamento da administração municipal. E termina aqui o noticiário em português da NHK World Japan. Obrigado pela audiência.

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Os destaques desta edição, 16 de junho às 18 horas, em Tóquio. Banco do Japão aumenta a taxa básica de juros para 1%. Índice Nikkei 225 supera 70 mil pontos pela primeira vez. Chanceleres japonês e iraniano concordam em se comunicar em prol do acordo final entre Estados Unidos e Irã. Com vocês, no noticiário Pedro Marinho. O Banco do Japão disse que aumentará sua taxa básica de juros em 0,25 ponto percentual, chegando a cerca de 1%. Esse é o nível mais alto em 31 anos. O banco anunciou o aumento na terça-feira, após encerrar sua reunião de política monetária, que durou 2 dias. O aumento da taxa era esperado, pois os preços mais altos do petróleo e a desvalorização do iene estão alimentando a inflação. O presidente do banco, Ueda Kazuo, não compareceu à reunião porque está hospitalizado para tratamento médico. Ele deu suas opiniões por escrito. E o índice Nikkei 225 ultrapassou a marca de 70 mil pontos pela primeira vez. O índice, que é uma média das 225 principais ações selecionadas da Bolsa de Valores de Tóquio, se elevou em mais de 700 pontos, ou 1%, durante um momento das negociações da tarde de terça-feira, atingindo um recorde histórico. Tal marco segue o anúncio feito pelo presidente dos Estados Unidos sobre a assinatura de um memorando para dar fim aos conflitos envolvendo o Irã. O aumento da taxa de juros do Banco do Japão se enquadrou nas expectativas do mercado. Isso levou os investidores a comprar ações, principalmente aquelas relacionadas a semicondutores. E os chanceleres do Japão e do Irã confirmaram que os

0: Governos de seus países vão manter uma estreita comunicação para colaborar a se chegar a um acordo final entre os Estados Unidos e o Irã. Motegi Toshimitsu e Abbas Araghchi conversaram por telefone por cerca de 20 minutos na segunda-feira, após os Estados Unidos e o Irã terem anunciado que concordaram em assinar um memorando de entendimento. Durante a conversação telefônica, Motegi saudou o acordo entre os Estados Unidos e o Irã, dizendo que é um grande passo para a resolução da situação. Ele disse que o Japão aprecia altamente os esforços das negociações feitos pelos países relevantes, incluindo o Irã. Motegi afirmou que o ponto mais importante é que o memorando seja implementado firmemente e que um acordo final sobre o programa nuclear do Irã e outras questões possa ser realizado em breve. Motegi novamente instou o Irã a garantir que os navios relacionados ao Japão, que permanecem presos no Golfo Pérsico, possam passar pelo Estreito de Hormuz o mais rápido possível. Araghchi explicou as perspectivas das futuras negociações com os Estados Unidos, bem como a posição do Irã.
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0: Uma semana após um poderoso terremoto que atingiu o sul das Filipinas, o número de mortos já subiu para 65. Autoridades dizem que dezenas continuam desaparecidas. O terremoto, ocorrido ao largo de Mindanao na segunda-feira da semana passada, causou danos generalizados, particularmente no sul da ilha. As autoridades dizem que mais de 1.400 pessoas ficaram feridas e outras 36 estão desaparecidas. Mais de 175 mil famílias foram afetadas, com dezenas de milhares de pessoas forçadas a procurar abrigo. Dezenas de estradas e pontes em Mindanao foram danificadas, dificultando os esforços de resgate e recuperação. Os serviços de água e energia também permanecem interrompidos em algumas comunidades. A Agência Espacial Japonesa anunciou planos de colocar em órbita, no mês de agosto, um satélite GPS de fabricação japonesa. Isso vem após um lançamento bem-sucedido de um foguete H-3 ocorrido neste mês. A Agência de Exploração Aeroespacial do Japão, ou JAXA, anunciou na segunda-feira que o satélite Mitsubishi número 7 será lançado em 7 de agosto, entre 4:30 e 6 horas da manhã, a partir do Centro Espacial de Tanegashima, na província de Kagoshima, no sudoeste do país. A agência planejava lançar o satélite em 1º de fevereiro, mas os planos foram adiados após uma falha no lançamento do H-3 no ano passado. A JAXA anunciou a nova data após o lançamento bem-sucedido do foguete H-3 na última sexta-feira. Atualmente, existem 5 satélites de navegação Mitsubishi orbitando a Terra sobre o Japão. O governo japonês inicialmente pretendia colocar em órbita 7 satélites desse tipo, com o objetivo de obter um sistema doméstico de geolocalização que não dependesse de sistemas estrangeiros. No entanto, o satélite Mitsubishi número 5 foi perdido com a falha no lançamento do foguete do ano passado. Agora, resta saber se o plano poderá ser realizado. O escritório do gabinete agora planeja colocar o satélite Mitsubishi número 7 em órbita e operar o sistema com apenas 6 satélites. A prefeita de uma cidade na região oeste do Japão, que planeja tirar licença maternidade, expressou esperanças de que a nomeação de um prefeito interino permita que a administração municipal funcione sem problemas enquanto ela estiver ausente. A prefeita Kawata Shoko, da cidade de Yawata, na província de Kyoto, fez a declaração na Assembleia Municipal na segunda-feira. No mês passado, em uma entrevista à imprensa, ela declarou ter planos de tirar 8 semanas de licença maternidade, antes e depois do parto, no mês de setembro próximo. Posteriormente, disse que não tinha planos de tirar licença para cuidar do bebê e que pretendia trabalhar remotamente e tomar outras medidas para equilibrar seu trabalho com a criação do filho. Na Assembleia Municipal, Kawata disse que sente que muitas mulheres estão presas entre o fardo físico consequente da gravidez e do parto e a necessidade de manter suas carreiras. Disse também que, embora mais mulheres estejam sendo promovidas a cargos gerenciais, acredita-se que seja difícil equilibrar o trabalho com o parto e a criação dos filhos. Acrescentou que deseja mostrar que, mesmo que o chefe de um governo local esteja temporariamente ausente do cargo, o governo pode continuar funcionando por meio de uma comunicação estreita com os funcionários municipais. Kawata anunciou que o vice-prefeito Nosse Shigeto atuará como prefeito interino durante sua ausência. Afirmou também que se comunicará com os funcionários da prefeitura por telefone e através de correspondência eletrônica, de forma a garantir um bom funcionamento da administração municipal. E termina aqui o noticiário em português da NHK World Japan. Obrigado pela audiência.